0: Muito obrigado. Agora nós vamos chamar um grande artista, grande cantor da música sertaneja, o Mato Grosso, que vai cantar com Teodoro e Sampaio, e pra vocês também.
1: Cadê os aplausos?
2: Oi!
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